0: Eu vou ouvir.
1: Vamos.
0: Ai, passada, muito bom.
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a piedade divina sempre me rege, me guarde, me protege, me ilumina.